A todos, graça e paz amados, como estamos neste dia hoje? Como vai a todos? Já quero aqui lhe apresentar o nosso programa Gotas de Consolo na Rádio Evangélica 66, aqui na França, em Perpignan e Redondezas. Estou muito feliz em poder estar aqui mais uma vez, amados, conectado aqui na presença de Deus. E junto com você aí do outro lado, que vai estar me ouvindo. E estou feliz que meus irmãos, minha família no Brasil, em Macapá, também estão ligadinhos aqui na Rádio Evangélica 66, ali no Brasil. Olha só, né? Minha família me dando audiência aí para a nossa rádio, aqui, nosso programa Gota de Consolo. Muito feliz por essa oportunidade e eu espero que você aí esteja conectado toda segunda-feira às 20 horas. No Brasil serão às 15 horas, eu acho, porque agora temos também nossos ouvintes lá no Brasil. Glória a Deus. Compartilhe o link desta rádio com muitas, muitas pessoas para que possamos alcançar muitas, muitas almas para o nosso Senhor Jesus Cristo. Aleluia. Porque esta rádio é dele, é por ele, tudo para ele. São feitas todas as coisas, nossas vidas, o nosso tempo, tudo que nos propomos a fazer é para o Senhor. Então, já quero aqui divulgar a palavra hoje em Eclesiastes capítulo 3. Tá bom? Assim você já se conecta aí na sua Bíblia, no seu celular, em Eclesiastes capítulo 3, e eu vou colocar um hino para que venhamos nos aquecer e nos preparar para uma breve palavra aqui no programa Gotas de Consolo. Aleluia, aleluia, glória a Deus, aleluia. Escute este louvor.

Olha que bênção e te louvor, amados, que aquece o coração e nos deixa mais tranquilos na presença do Senhor. Aleluia, glória a Deus. Você já ouvimos aqui este hino abençoado. Então vamos aqui para uma breve palavra aqui em Eclesiastes, capítulo 3, que diz assim: há para todas as coisas um tempo determinado por Deus. Tudo tem seu tempo determinado. E há tempo para todo propósito debaixo do céu. Há tempo de nascer e tempo de morrer, tempo de plantar e tempo de arrancar o que se plantou, tempo de matar e tempo de curar, tempo de derribar, tempo de edificar, tempo de chorar, tempo de rir, tempo de prantear e tempo de saltar, tempo de espalhar pedras e tempo de ajuntar pedras. Tempo de abraçar, tempo de afastar-se e de abraçar. Tempo de buscar, tempo de perder. Tempo de guardar, tempo de deitar fora. Aleluia. Tempo de rasgar e tempo de cozer. Tempo de estar calado e tempo de falar. Tempo de amar, tempo de aborrecer. Tempo de guerra e tempo de paz. Aleluia. Glória a Deus. Eclesiastes fala sobre o tempo e como devemos também administrar nosso tempo, confiando no Senhor, confiando no tempo dele. Eu poderia aqui usar minhas simples palavras, como sempre prego, naquilo que o Senhor coloca em meus lábios, simples porque o Evangelho é simples e para quem me ouve, entende, aleluia, eu creio que o Espírito Santo abre nesse momento a nossa mente, para que venhamos entender e compreender sua palavra. Mas vou ler aqui na minha Bíblia de estudo também, achei tão interessante falar aqui a pequena explicação aqui sobre o tempo, né? Aqui no capítulo 3, aqui no verso 1 e 8, né? Tudo tem seu tempo determinado por Deus. Esses versículos rítmicos afirmam que Deus certamente tem um plano. É interessante observar que cada verso deste poema cita uma atividade característica da vida juntamente com seu oposto, né? Podemos ver aqui, né? E todas as atividades têm um tempo, né, estabelecido, para que venhamos aprender a administrar o nosso tempo. Aleluia.

atividades, suas conquistas, ter essa confiança. Muitos andam aí fazendo seus planos e projetos sem consultar a Deus, sem sequer pensar, será que é da vontade de Deus? Mas todo mundo está se programando, fazendo seus projetos, seus planos. O sistema já tem até, né, o calendário do ano que vem, já tem coisas, já estão imaginando como será daqui a 5, 10 anos. Mas nós que estamos firmados na rocha, que cremos em Jesus, cremos em Deus, no Espírito Santo, no seu tempo, confiamos que Ele é bondoso e fiel. E que devemos confiar e descansar nele, confiar em sua vontade. Aleluia. E saber que o nascimento, amados, e a morte, e a semeadura e a colheita, o choro, né, o luto, às vezes tudo isso, devemos, aleluia, são coisas comuns da vida. E devemos confiar, entregar tudo isso, saber que tudo isso é passageiro. Aqui fala muito sobre um ciclo que se abre e o outro que se fecha. Tudo acontece no tempo de Deus. Ele é o Senhor do tempo. Então, aqui esta palavra que possa hoje me curar e te curar. Saber, que venhamos saber. Desejar descansar no Senhor. Ele se agrada quando colocamos nossa fé, dedicamos o nosso tempo a conhecê-lo, a aprendê-lo. Quando você dedica o seu tempo ali, não sei, 10, 15, 20 minutos, priorizando o Senhor, você não está gastando tempo, você está ganhando tempo. E depois, todas as outras coisas, o Senhor vai te acrescentar, se você priorizar. Tudo bem, talvez você acorda muito cedo para trabalhar, mas eu sei que tem um momento do dia, no final do dia ou à noite, que você pode tirar 5, 10 minutos, ganhar tempo na presença de Deus. Isso também é importante e é muito válido para firmar a nossa fé. Dizer, Senhor, eis-me aqui, eu já fiz todo o meu trabalho. Já trabalhei, já plantei, já colhi, mas estou aqui, Senhor. Ou antes de trabalhar, Senhor, antes de eu ir fazer meus afazeres, eis-me aqui. Esse é o tempo que eu tenho contigo. Mas também tenho tempo, amados, de descansar, né, do trabalho, de férias, de momentos de mesa com a família. Deus se agrada, são coisas comuns da vida. Deixo aqui essa palavra, essa gota de consolo para te dizer, confia no Senhor e no seu tempo. O tempo do Senhor, ele cura, o tempo salva, o tempo te livra. O tardar em falar, em julgar, também. Então, aprenda com o Senhor aqui em Eclesiastes capítulo 3, que nos ensina sobre o tempo. Tempo de falar, tempo de calar. Tempo de plantar, tempo de colher. Então, que possamos aqui aquecer nosso coração, nos acalmar e deixar o tempo de Deus, que é o nosso favor, nunca será contra nós, sempre por nós. Aleluia! E dedique-se mais o seu tempo para o Senhor. E assim eu te deixo com essa palavra. Obrigado pela sua audiência. Medite mais no Senhor, gaste tempo com Ele. E as outras coisas te serão acrescentadas. Porque Ele é fiel em Sua palavra. Nós somos falhos, mas Ele é fiel. E Ele trata conosco tudo aquilo para que venhamos ser melhores, perfeitos em Sua presença. Aleluia! Glória a Deus. Obrigado, queridos, pela sua audiência. Aleluia! 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Que Deus abençoe. Tchau!